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3: 9:01.
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1: 9:30.
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0: Obrigado, Bruno.
1: E viva esse sonho através da terra do nunca desse cara aqui, ó. Aqui tudo pode, gente. Vamos ser felizes. Obrigado!
2: Sorriso Maroto, Rio de Janeiro!
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1: Nesta quarta e quinta-feira, o Banco do Brasil realiza um mutirão para financiamentos de veículos voltados para o trabalho e geração de renda no Maranhão. A iniciativa é voltada para motoristas de aplicativos, taxistas, entregadores, mototaxistas e motofrentistas. O financiamento pode ter prazo de até 72 meses, com carência de até 6 meses. As taxas são de 0,91% ao mês para mulheres e 0,99% também ao mês para homens. Dois suspeitos foram baleados após um confronto com policiais na tarde dessa terça-feira na cidade de Rosário, na região do Munim. A polícia foi até um galpão abandonado, apontado como possível ponto de encontro de integrantes de uma organização criminosa. O imóvel fica em uma área de difícil acesso, cercada por vegetação, córregos e terrenos alagados. Durante a abordagem, dois homens teriam reagido à ação policial quando foram baleados. Estas e outras informações você confere aqui, na sua emissora e no portal centraldenoticiasbrasil.com.br.
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0: Itacurubá. Coisa gostosa. Meu prefeito Bernardo Mansoba, obrigado pelo carinho, meu irmão. Tamo junto. Prefeito bonitão, a loja. Meu vice Júnior, um beijo. Tamo junto. Bora. Tibério Ferraz, tamo junto. Eduardo Cloud Produções, é a loja. Rei dos Acessórios, tamo junto.
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0: Luiz Henrique Léo, quem gostou faz barulho, hein?
1: Faz muito barulho pra fim do Mijeca!
2: Obrigado!
0: Obrigado!
2: Show de bola!
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4: 11:48.

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1: De 1º de setembro a 31 de janeiro, está proibido o uso de fogo em todo o Maranhão para limpeza e manejo de terreno. O anúncio foi feito nesta terça-feira pelo governador Carlos Brandão. A medida tem caráter preventivo e busca reduzir os riscos de queimadas e incêndios florestais durante um período de maior vulnerabilidade ambiental. Na cidade de Caxias, 3 espingardas, uma pistola calibre .40 e um revólver calibre .38 foram apreendidos durante uma operação realizada na manhã desta terça-feira. As apreensões são frutos de investigações feitas após suspeitos exibirem armas nas redes sociais. Duas pessoas que não tiveram suas identidades reveladas foram conduzidas à DENARC para prestar esclarecimentos. Estas e outras informações você confere aqui, na sua emissora e no portal centraldenoticiasbrasil.com.br.
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1: 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Então, semana...

0: de Deus, ó, machucou. Eita, amassou a cara todinha, meu irmão. Meu,
1: deixa eu mudar. Tá normal, tá normal. Bora.
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0: é o culpado, que é isso, pelo amor de Deus, bicho, deixa de sofrimento.
1: Eu não vou desistir dela, não, sabe? Eu gosto demais dela e eu quero fazer uma surpresa pra ela. Eu preciso de ti ir lá comigo, tocar, a gente cantar. Eu quero olhar nos olhos dela.
0: Amigo, quem manda é você. Eu tô pronto, preparado e querendo. Bora!

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0: Brasília sou eu. Zezé de Camargo, senhoras e senhores.
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1: Tava trincado a terra.
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0: Muito obrigado, Goiânia.
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0: Ferrugem!
1: Sorriso maroto!
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0: Obrigado, gente.
1: Obrigado, gente. Que coisa linda.
2: Senhoras e senhores, uma salva de palmas só Guilherme Venuto.
3: Muito obrigado.
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1: 2h59.
2: Turma do Orlandinho, meu parceiro Orlandinho.

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2: Barbearia Deus em

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1: 3:54.
2: Jorge, Matheus.
3: Obrigado, Hugo. Tamo junto.

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0: Quem sabe diz?
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1: 4:51.
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0: Obrigado, Bruno.
1: E viva esse sonho através da terra do nunca desse cara aqui, ó. 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Obrigado!
2: Sorriso Maroto, Rio de Janeiro!
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2: 5h22.
3: É, Rodrigo, dessa vez acho que ela não causou nada, hein?
0: Será que superou?
3: Eu acho que sim.

0: 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Obrigado, tá.
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0: rapaz, sua!
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0: O prazo para renegociação de dívidas com as facilidades do Desenrola Fies vai até o dia 16 de setembro. O programa concede descontos e condições melhores para pagamento àqueles que se endividaram ao contratar o Fundo de Financiamento Estudantil, que oferece o financiamento àqueles que desejam ingressar em uma instituição privada de ensino superior. Após a formatura, o estudante precisa devolver o dinheiro pago pelo governo, com juros baixos e condições facilitadas, dentro do limite de renda do beneficiado. Desta vez, a renegociação é direcionada para os contratos do FIES firmados até 2017, que estavam na fase de amortização em 4 de maio de 2026, período em que os estudantes começam a pagar o valor principal do financiamento e os juros acumulados para quitar a dívida após o término da faculdade. A adesão à renegociação de dívidas da graduação deve ser feita diretamente com o Banco do Brasil ou a Caixa Econômica Federal, responsáveis pelos contratos do FIES. Vale ressaltar que estudantes que ingressaram no programa a partir de 1º de janeiro de 2018 e aqueles com contratos já nas fases de uso do financiamento ou de carência não podem realizar a renegociação. Com informações da Agência Brasil, sob supervisão de Vitória Elizabeth, da Rádio Nacional no Rio de Janeiro, João Barbosa.
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0: Obrigado, Léo Santana! Obrigado, gente!
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2: 7:22.

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1: 7:42.
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Olha só, gente, música com qualidade, músicas que marcaram época. Tá aí o som do Roberto Carlos, Seres Humanos. Tocamos também o som do Paul Young e a música do Henrique Juliano, Briga Feia. Além, claro, da gente abrir aí com Jota Quest e a música Dias Melhores. Um abraço aí para todo mundo que tá ouvindo a gente. Esse é o seu, é o nosso Manhã Mania, 8 horas e 42 minutos agora na cidade de Barreirinhas. Um abraço aí para você que tá ouvindo a gente em qualquer ponto da cidade de Barreirinhas, você que tá ligado com a gente aí em toda essa região aqui dos Lençóis Maranhenses. Essa é a sua, é a nossa rádio, The Number One, a número um e ponto. Um abraço aí para você, claro que todos os dias tá com seu radinho ligado aí, sintonizado na frequência 92,5. É um prazer imenso, claro, levar esse som com máxima potência, com máxima qualidade, para que você possa estar, claro, ouvindo aí a boa música. Olha, lembrando que começa hoje, aqui na cidade de Barreirinhas, a Caravana Regional de Direitos Humanos do Baixo Parnaíba. Então, começa hoje e vai até o dia 29. A Caravana Regional dos Direitos Humanos, com o tema Projeto Político Popular com Direitos Humanos, Democracia e Bem Viver. Então, começa hoje e vai até o dia 29 de agosto, aqui na cidade de Barreirinhas. Vai ter oficinas, vai ter ocupação de tribuna, e na verdade isso foi na terça-feira, né? Com ocupação na tribuna da Câmara de Barreirinhas, dia 27, hoje acontece a partir das 10 horas a reunião com caravanas e atividade interna. Então tá aí, gente, agora a gente vai tocar a música Délia Zélia Duncan, abrindo aí o nosso clássico da mania aqui na sua Mania BHS.

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2: Olha só, gente, estou de volta aí com o nosso programa aqui na sua Rádio Mania BHS. Esse é o seu, é o nosso Manhã Mania. Quero aqui aproveitar e mandar um abraço aí para o meu amigo Edu Táxi. O E-Taxista tá ligado com a gente ali no bairro da Cebola. Tá mandando um abraço aí para toda a família Castro, para todos os seus amigos e familiares ligados e sintonizados. Lembrando que o nosso amigo E já tá nativo aí, claro, cada dia que passa melhorando para prestar um grande serviço aos seus clientes e amigos, e também tá mandando um abraço aí para toda a família Castro, para todo mundo que tá sintonizado aqui na Rádio Mania BHS. E só lembrando que começa hoje, na verdade, desde terça-feira, tá acontecendo aqui na cidade de Barreirinhas a caravana regional dos direitos humanos do Baixo Parnaíba. Então, do Baixo Parnaíba Maranhense. Então, daqui a pouquinho a gente vai estar recebendo aqui algum representante aí da caravana para que possa falar desse grande evento que começa hoje definitivamente, vai até o dia 29 aqui na cidade de Barreirinhas. Tá aqui também para você que tá ligado com a gente. Hoje é quinta-feira, dia 27 de agosto de 2026. Um abraço aí para você, minha amiga, você, meu amigo. Alô, você que hoje está completando mais um ano de vida, tudo de bom. Espero que você possa aproveitar aí essa manhã bacana com muita paz, saúde, prosperidade, que você possa alcançar e realizar todos os seus objetivos em sua vida. Parabéns, tudo de bom. Espero que você possa aproveitar também o nosso programa hoje.
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3: Bom, gestão, tá, essa é a sua Rádio Mania BHS, agora em Barreirinhas, 9h20. Um abraço aí para todo mundo que tá ouvindo a gente, tá curtindo aí o nosso programa através da 92.5, a sua, a nossa Rádio Mania, audiência máxima em toda a região dos Lençóis e, claro, a gente procura proporcionar e levar o que há de melhor em notícias para você. Olha, como eu já tava falando desde a terça-feira, tá acontecendo aqui na cidade de Barreirinhas, a caravana regional de direitos humanos do Baixo Parnaíba Maranhense, esse ano com o tema Projeto Popular, Projeto Político Popular com Direitos Humanos, Democracia e Bem Viver. E eu tô aqui hoje recebendo, na verdade, através do nosso link, diretamente lá onde está acontecendo o evento hoje, a Regina Dias, ela que é do Centro de Direitos Humanos aqui de Barreirinhas, vai falar um pouco sobre esse evento que começa na realidade hoje aqui na cidade de Barreirinhas. Bom dia, Regina.
4: Bom dia, Lindenberg. Bom dia a todos, aos teus ouvintes. Bom dia aí, obrigada pelo apoio, pela possibilidade da gente estar aqui para falar um pouco da caravana. Enfim, primeiro te agradeço aí o espaço. E, pessoal, a todos, assim, eu me chamo Regina, estamos aqui, eu e mais uma grande gama de entidades sociais, está aqui com muita felicidade para convidar todos os ouvintes para participar da Caravana de Direitos Humanos, que é uma construção, a gente costuma dizer que não é um evento, é uma construção coletiva de muitas organizações do Fórum do Baixo Parnaíba. É importante dizer isso, que nós estamos recebendo aqui pelo menos 14 municípios aqui da nossa região, com representações de entidades, de associações, de cooperativas, de grupos populares, para que a sociedade civil se reúna e possa discutir juntas um futuro que quer para o seu Brasil, para o seu Maranhão, para o seu município, né? Então, Lindenberg, é uma construção, são 3 dias que nós vamos estar juntos, começa hoje, vamos até o sábado, e temos aí uma série de atividades que estão abertas. Estamos aí nesses 3 dias no Salão São Vicente, tá? Na quinta e na sexta, hoje e amanhã, lá no Salão São Vicente, o dia todo, com programações diversas, que, no fundo, tem um grande objetivo de fortalecer a sociedade civil, né, dentro das suas comunidades, dos seus municípios, mas fortalecer a sociedade civil para que a gente possa caminhar com mais força e ter mais poder de decidir o que nós queremos para o nosso Brasil, para o nosso Maranhão, para o nosso município. Em linhas gerais é isso, né?
3: Regina, eu queria que você falasse um Eu queria que você falasse um pouco sobre qual o objetivo central dessa caravana, qual o público-alvo, qual os debates que serão, os assuntos que serão debatidos, né, nesses encontros.
4: Pronto, perfeito. Então, o público são, como eu falei, as associações, entidades organizadas desses 14 municípios aqui que estão na nossa região, né? Nós temos gente aqui de Morros, temos gente aqui de Santa Quitéria, de Brejo. Então, são vários municípios que se reúnem, que fazem parte do Fórum do Baixo Parnaíba e se unem aqui ao Centro de Direitos Humanos nessa proposta da caravana, que tem o objetivo, basicamente, de reunir e fortalecer a sociedade civil em torno de um projeto político. Nós estamos em ano de eleição, nós temos também uma campanha que é muito importante, queria fazer esse destaque, Lindenberg, dentro da programação, o lançamento da campanha Congresso Amigo do Povo, que é uma campanha nacional que está sendo puxada pelo Movimento Nacional de Direitos Humanos, que tem o objetivo também de abrir os olhos da gente para aquele congresso, para eleger deputados, enfim, todos os que estão aí se colocando, né, para defender os interesses do povo. Então, tem a campanha que a gente tem buscado orientar para que cada pessoa, cada eleitor possa buscar mais informações, tenha mais possibilidade de saber aonde, de fato, o que cada candidato está defendendo, para que a gente possa ter aí um congresso um pouco mais na luta dos trabalhadores, né? Então, o objetivo, grande objetivo da caravana é discutir esse projeto político que se quer. Aí nós vamos ter intercâmbio de experiências agroecológicas, né, também com os grupos produtivos. Então temos agricultores, artesãos, né, que também vão estar aqui discutindo. Então nós vamos comercializar, eles vão comercializar, mas também vão estar fortalecendo a sua militância e a sua luta aí por direitos humanos, né? Então vamos ter aí, fora a campanha, fazendo outro destaque aí da programação, um seminário amanhã, que está aberto a todos os ouvintes, todos os moradores aqui de Barreirinha, mas é um seminário que vai discutir os grandes projetos de desenvolvimento que nós temos para essa região, né? Nós temos a grande indústria do turismo, nós temos a indústria do petróleo, nós temos a indústria do gás, né, da monocultura. Então nós precisamos também discutir. Então nós vamos trazer aí alguns estudiosos para fazer essa discussão junto com as comunidades aqui, e vamos tentar sair daqui também com proposições. Então, por isso que a gente não chama de evento, ele é uma construção que ele não se acaba quando acaba a atividade. Ele vai ter, a gente faz uma carta de orientação, uma carta para os deputados, enfim, para os candidatos como um todo, dizendo o que a gente quer, né, para as comunidades, para o bem viver. Então, em linhas gerais, nós vamos ter uma programação bem, bem diversificada, que ela inclui esse momento de mesa redonda, de discussão, mas também a troca de experiências com esses grupos, né, populares. E aí nós temos também um outro destaque, que é uma referência aos 60 anos das CEBs, que são as comunidades eclesiais de base, que está fazendo 60 anos, e aqui Barreirinhas foi um grande berço das CEBs. Então as comunidades também estão, nós vamos ter um momento, os participantes, nós temos aqui em torno de 60 pessoas de outros municípios, né, fora nossos grupos aqui de Barreirinhas. Então nós vamos estar aí reforçando e homenageando a luta, a militância das SEBs, né, que foi muito importante aqui em Barreirinhas, especialmente nas comunidades rurais. E esse também é um destaque. Então nós temos um destaque da Mesa Redonda, a campanha Congresso Amigo do Povo, temos a Missão Popular, que lembra e homenageia as SEBs, e temos esse momento de intercâmbio, né? Então são várias atividades. Temos atividades com jovens, viu, Lindenberg, lá na Casa Familiar Rural.
3: Certo.
4: Que é para incluir o pessoal da juventude também, para discutir a democracia, saber como é que os jovens se colocam também frente a essa conjuntura, né? Então é um grande. A caravana é um grande momento que a gente se reúne enquanto sociedade civil. É uma proposta da sociedade civil, tá? Então é para reunir realmente as lideranças e poder aproximar e alimentar a luta um do outro, né, em cada município.
3: Bom, Regina, para a gente finalizar aí o nosso bate-papo, eu queria que você finalizasse aí falando qual a programação de cada dia. No caso, começa hoje dia 27 e vai até sábado dia 29. Eu queria que você falasse, no caso, hoje começa agora já 10 horas, não é isso? Com a reunião com o pessoal da caravana. Aí eu queria que você fizesse aí o resto da programação até sábado.
4: Perfeito. Então vamos lá. Então hoje as atividades iniciam com a chegança, né, que a gente chama. A gente está recepcionar os caravaneiros, como assim a gente chama. A gente recepciona eles a partir das 10 horas aqui no Salão São Vicente. E aí depois a gente segue para o almoço e a parte da tarde já começa a oficina Congresso Amigo do Povo. Também é tudo lá no centro paroquial. Então nessa oficina vai ser explicado, vai ser orientado como é que as pessoas podem fazer esse filtro, né? Poder fazer a escolha, enfim. E aí há o momento de abertura oficial, às 5 horas, lá na Praça da Matriz. Todos estão convidados a participar conosco. Então nós vamos ter lá um momento oficial de abertura, onde os caravaneiros já vão ter todo chegado e vamos nos reunir nessa grande abertura. Aí, um pouquinho mais às 7 horas, lá na Casa Familiar Rural, que vai ter também atividade, e 7:30 nós vamos ter um Cine de Direitos Humanos, né? Lembrando aí o seu Zé Nedina, que é uma liderança lá de Araioses, muito forte, mas nós vamos exibir um documentário muito breve, mas um documentário rápido, mas um documentário que vai ser muito bacana para quem estiver participando e quem quiser entrar e se juntar a nós aqui da comunidade, será sempre bem-vindo, tá bom?
3: Certo. E no caso, na sexta-feira?
4: Isso para hoje. Então, na sexta-feira, aí como eu falei anteriormente, né, na sexta-feira amanhã, nós temos 9 horas o seminário sobre os grandes projetos, falando também de proteção popular, de eleições de 2026. Então, às 9 horas. Também lá no auditório, lá do Salão Paroquial. Então esse é o seminário da manhã. Na parte da tarde, nós vamos também discutir os conflitos socioambientais do Baixo Parnaíba, né? E a atuação aí do poder público dentro dessas comunidades. A gente sabe que essa é uma região tomada pela monocultura, né? Pelo agronegócio. Então é também um lugar de muitos conflitos. Então essa mesa da tarde é uma mesa interinstitucional que a gente vai discutir esses conflitos, né, socioambientais, essas disputas por terra, enfim, o que está acontecendo aqui e como que está sendo trabalhada a resolução disso. E aí, à noite também, a nossa noite cultural, lá no Paraíso do Caju, todos estão convidados, lá nós vamos ter atrações culturais e nós vamos fazer um momento de interação cultural, né, com a nossa cidade, recebendo aí os caravaneiros, tá bom, Lindenberg? Isso no, na sexta-feira. Aí no sábado nós teremos, o local já muda para a Escola Barreirinhas, né? Lá nós vamos ter o intercâmbio entre os grupos produtivos. Então nós vamos ter as artesãs, vamos ter algumas extrativistas, nós vamos ter as agricultoras familiares fazendo ali uma pequena comercialização dos seus produtos, né? Então todos estão convidados também lá para ir degustar e adquirir esses produtos da agricultura familiar. Ah, então vai ter o momento da comercialização e também o intercâmbio de produção e comercialização lá dos grupos do Baixo Parnaíba com o pessoal aqui do Munim, lá que é de Morros, né? Aquela região dali que tem uma experiência muito vasta em feiras agroecológicas. Então, aí isso é durante o dia do sábado, né? Na manhã, e nós vamos ter uma missão popular, que é muito interessante. A missão popular vai fazer uma visita a uma comunidade que foi escolhida, a comunidade da Laranjeira, que é uma comunidade que também está sendo, como é que eu vou dizer, invadida, né, pelos grandes, pela especulação imobiliária, né? A maioria das comunidades ali já está sendo deslocada por conta de um desenvolvimento que está chegando naquela região, né, Lindenberg? Então, lá na parte da manhã nós vamos estar também lá na Laranjeira fazendo essa missão popular. E aí, na parte da tarde, já é avaliação, já é o finalzinho da atividade, monitoramento, que já é para o pessoal já ir se encaminhando para ir para casa, né? Então, assim, como vocês perceberam, é uma programação bem vasta, mas o que é importante fixar hoje e amanhã nós estaremos no Salão São Vicente, aqui no centro da cidade. Todos estão convidados a se juntar a essa programação, independente se não puder ficar o resto da caravana toda, mas convido aqui a todos os nossos moradores e, enfim, quem estiver nos ouvindo, quiser participar, serão sempre muito bem-vindos.
3: Então, a gente quer agradecer mais uma vez a sua presença através aqui do nosso programa, Regina, e dizer que desejar sucesso. Sei que desde terça-feira vocês estão nessa correria aí, você tirou um tempinho para estar informando a população sobre esse grande seminário, e queria que você fizesse aí as suas considerações finais.
4: Muito obrigada. Primeiro, agradecer a disponibilidade também da rádio, que é um instrumento de muita importância para a gente, para compreender que chega mais longe. Então, a todos os ouvintes aqui da Fofocos, eu quero deixar assim o meu convite muito caloroso, muito fraterno, para que participem, mesmo que ainda seja por curiosidade, não sei o que é direitos humanos, então, mas vai lá, ouça um pouquinho, que tenho certeza que você não vai se arrepender de participar da nossa caravana, e serão todos muito bem-vindos, assim como você também, viu, Lindenberg? Seja muito bem-vindo para participar conosco.
3: Tudo
4: a caravana, e serão todos muito bem-vindos, assim como você também, viu, Lindenberg? Seja muito bem-vindo para

Olha só, pra você que tá ligado aí com o nosso programa, a gente acabou de ouvir a Regina Dias, ela que é do Centro de Direitos Humanos aqui da cidade de Barreirinhas. Esse evento que acontece, começa hoje, na verdade, e vai até sábado, dia 29, e você é o nosso convidado para participar. Então, esse grande evento aí, começando hoje, é a Caravana Regional de Direitos Humanos do Baixo Parnaíba Maranhense. Esse ano, com o tema Projeto Político Popular com Direitos Humanos, Claro, Democracia e Bem Viver. De 27 a 29 de agosto, aqui na cidade dos Lençóis.

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3: Olá, bom dia! Bom dia, uma ótima quinta-feira pra você. Você sim que está aí juntinho com a gente desde cedo. É isso, você ligou o rádio hoje mais cedo? Foi tão bom demais. Olha, a partir de agora entra no ar mais uma edição do teu programa Super Manhã, aqui pelas ondas da tua Rádio Mania. E vem com a gente, vem pra nossa festa. Festa no seu rádio, no seu celular, no seu computador. Enfim, aonde você estiver ouvindo a gente, tem festa, sem dúvida. Sabe por quê? Porque aqui é a melhor, Rádio Mania BHS, é 92,5 MHz. Quintou! E aí, e você, como está? Como está sendo sua quinta-feira? Hã? Já são 10 horas e 16 minutos, então eu tenho certeza de que já aconteceram muitas coisas aí na sua casa, no seu trabalho, na sua vida, né? Porque assim, às vezes até dormindo já acontece. Aí a gente acordado, a gente vai e facilita ainda mais, né? Para os acontecimentos aí ocorrerem em nossas vidas. Então eu quero saber, preciso saber como vai você.
4: I love messenger.
3: Pois é, e olha, já passou da hora de você entrar em contato com a gente e pedir o teu sucesso. Sim, você pode pedir a qualquer momento, a qualquer hora, tá? Do dia, você pode pedir o seu sucesso pelo telefone 989-1764-26 e olha, a gente vai te atender com todo prazer. Lembrando a você que aqui você tem o melhor do entretenimento. Já a gente tem aí a previsão de hoje do horóscopo. Você que é amante aí, né, da previsão de hoje do seu signo, então fica ligadinho com a gente que já tem. E a gente já começa assim, ó, na malícia.

0: Fernandes Fortaleza.
1: Muito obrigada, Fortaleza. Obrigado, amigo. Que pancada de música,
0: obrigado,
1: viu?
0: Mais uma vez. Sem palavras.
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0: Eita, coisa boa, minha gente. Olha, Cacheco, até aí, Jorge Mateus, a música Marca Passo. Você curtiu também, Nadson Ferinha, Eu Gosto Assim. Você curtiu ainda Luan Santana, a música Solteirou. Edu e Maraial cantaram pra você a música Agora Somos Ex. Você ouviu também a música Malícia com Murilo Rufi. Agora em cima das 10 horas e 32 minutos. Obrigada a você que está na nossa companhia. Muito, muito, muito obrigado. 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

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Acerta aí o teu relógio agora pelo horário de Brasília, são 10 horas e 50 minutos.

0: isso aí, depois de dica de economia, vamos lá para o nosso primeiro bloco da previsão de hoje do horóscopo. Bom dia!
1: Áries, de 21 de março a 20 de abril.
0: Bom dia, arianos! Olha só, quintou e os astros prometem um dia pontuado por bem-estar. O Sol fecha parceria com Mercúrio e garante que o período será de boas energias. Minha consagrada, hoje não vai faltar disposição e você tem mais é que explorar sua vitalidade física e mental. Sim, inteligência, versatilidade e determinação serão seus trunfos para se destacar e muitas coisas podem ser agilizadas até o meio da tarde. Não perca tempo e aproveite para correr atrás dos seus ideais. Tá bom? Esse é o recadinho aí. E tem mais: sonhos que acalenta podem virar realidade. E o objetivo importante podem ser alcançados com o xodó. Se está de olho em um crush, convém agir rápido. A lua entra em seu inferno astral à tardinha e pode deixar seu jeito mais inibido na pista. Números da sorte: 55, 46 e 37. A cor do dia é laranja.
1: Touro, 22 de abril a 20 de maio.
0: Taurinos, você que está na nossa companhia, bom dia. Hoje, quinta-feira, se depender do céu, você vai quintar de braços dados com a sorte e pode tirar a barriga da miséria, viu? Em matéria de dinheiro, contará com ideias e iniciativas mais inspiradas e criativas para incrementar seus ganhos. Sem falar que pode levar algo em premiação ou loteria. Sol e Mercúrio somam forças em seu paraíso e prometem um período redondinho no trabalho. Seus talentos e competência vão brilhar ainda mais. De quebra, você vai esbanjar energia de saúde. Olha, sua seducência estará tinindo nesta quinta e os astros garantem que seu destino é fazer sucesso na pista. Hoje você vai dar um show de charme nos contatinhos e tem tudo para cativar e conquistar o love dos sonhos. Números da sorte: 48, 21 e 18. A cor do dia é amarelo.
1: Gêmeos, de 21 de maio a 20 de junho.
0: Olá, geminianos! Hoje o clima é de grande integração com os parentes e nada deve atrapalhar a harmonia com seus queridos. Sol e Mercúrio garantem que as coisas vão fluir do jeito que espera, em seu lar. De quebra, amizades antigas podem voltar ativa e proporcionar alegrias. A lua aponta novos horizontes na vida profissional e a chance de começar algo promissor. Se quer mudar de emprego ou está em busca de uma vaga, fique de antenas ligadas, porque pode pintar oportunidade de trabalho em outra empresa ou cidade. O romance contará com bons estímulos nesta quinta e a sintonia vai reinar com o seu amorzinho. Se está na pista, pode pintar encontro ou reencontro com alguém que combina com você. Números da sorte: 60, 53 e 32. A cor do dia é lilás.
1: Câncer, 21 de junho a 21 de julho.
0: Oi, cancerianos, bom dia! Como tem passado? Como foi sua noite? Simpatia, bom papo e receptividade serão os segredos do seu sucesso. E você tem tudo para multiplicar os contatos, caranguejinhos e caranguejinhas. Além de se dar muito bem com quem já conhece, pode atrair amizades e admiradores com facilidade. Sol e Mercúrio reforçam seus talentos e garantem um período dos mais produtivos no serviço. Sua inteligência, comunicação e versatilidade vão brilhar e farão você se destacar mais do que suas atividades. Olha, também pode aprender muito ao trocar ideias e experiências. Seu lado sexuelen, olha, ficará em alta durante boa parte do dia, mas é a partir do final da tarde que devem surgir as melhores chances de conquista. Você pode se aproximar de alguém que é o seu número. O romance astral, feliz e harmonioso com love. Olha, aproveita, se joga. Números da sorte 04, 42 e 15. A cor do dia é azul claro.
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3: A taxa das blusinhas e a PEC 6x1 devem entrar na pauta de uma reunião marcada para esta quarta-feira no Palácio da Alvorada. Será um almoço com o presidente Lula e os presidentes do Senado, Davi Alcolumbre, e da Câmara, Hugo Mota. A ideia é garantir a votação da medida provisória que acabou com a taxa de 20% sobre as pequenas compras internacionais, antes que a MP perca a validade agora no dia 8 de setembro. A proposta ainda está na comissão mista, que deve se reunir na terça-feira para definir o relator. Só depois é que vai para o plenário das duas casas. Outro assunto que deve estar no cardápio do almoço no Alvorada é a PEC 6x1. O relator senador Omar Aziz, do PSD do Amazonas, vai disponibilizar o relatório aos colegas da Comissão de Constituição e Justiça nesta quinta-feira. Deverá ser o mesmo texto aprovado na Câmara, sem alterações. Isso, segundo ele, para dar agilidade na votação. A previsão é a de que a leitura seja feita na CCJ, na reunião de quarta-feira, quando haverá o esforço concentrado. E ainda na quarta, votação em dois turnos no plenário. O ministro Guilherme Boulos, da Secretaria-Geral da Presidência, garante que vai dar tempo, assim como foi na Câmara, de votar tudo num dia só.
4: No plenário, não estou falando só da CCJ, não. A nossa expectativa é ter o fim da 6x1 promulgado antes das eleições. Mas, uma vez aprovada no plenário do Senado Federal, a Câmara aprovou em um dia. Votou em primeiro turno, fez quebra do interstício e votou em segundo turno num único dia.
3: A proposta aprovada na Câmara prevê o fim da escala de 6 dias trabalhados para 1 de folga e a redução da jornada de trabalho de 44 para 40 horas semanais de forma escalonada. 60 dias depois da promulgação pelo Congresso, redução de 44 para 42 horas e 12 meses depois, chegando a 40 horas. Isso tudo, segundo o relator Omar Aziz, poderá ser feito na própria quarta-feira. A oposição se prepara para atrasar a análise e fazer a obstrução. A previsão é de um pedido de vista, prazo que pode ser de algumas horas ou até de 5 dias. Da Rádio Nacional em Brasília, Priscila Mazenor.
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5: 10h59.
0: É isso aí, as melhores informações, né? As maiores informações, as maiores notícias, você confere aqui na Rádio Mania BHS. Olha só, agora a gente vai para um rápido intervalo comercial, depois de ter dado aí a previsão de hoje dos signos de Áries, Touro, Gêmeos e Câncer, tá certo? Agora a gente vai para os comerciais e a gente volta já.

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estamos de volta. Eita, rapaz, eu quero te fazer uma pergunta. Você já entrou em contato com a gente? Ainda não? Ainda não mandou a sua mensagem? Ainda não fez o teu pedido? Ainda não pediu a tua música? Não acredito! Então faça isso agora mesmo. Aproveita enquanto eu estou bonzinha, estou lembrando você. É isso aí, é só discar, mandar a mensagem para o número DDD 98, né? É 989-1764-26. DDD 98-989-1764-26, pedir a sua música. E eu quero te lembrar uma coisa, que esse número, esse contato é só para pedidos de música, tá bom? Então, se você mandar um bom dia e a gente não responder, é porque não dá para responder esse tipo de mensagem, tá certo? Só dá para responder o seu pedido, só dá para atender o seu pedido, porque ele só é repassado para a gente aqui, para os locutores, pedido de música, pedido de alô, declaração de amor. Então, é só esse tipo de mensagem que é repassado para a gente, tá certo? Então, é isso aí, para não te deixar frustrado, não te deixar com aquela má impressão da Rádio Mania BHS. Tipo assim, você manda uma mensagem, bom dia, e aí a gente não responde bom dia de volta, você vai, que o pessoal da rádio não me atenderam bem. Não, desculpa, mas esse tipo de mensagem não dá pra responder, tá certo? Só dá pra responder o teu pedido de música, é o teu recadinho pra aquela pessoa, tá certo? Você também pode mandar, pode pedir música pelo grupo, viu? O grupo, sim, vai lá, pode mandar o recadinho, pode mandar, pode pedir música, pode oferecer, tá certo? Então a gente vai fazer, tá fazendo isso aí, só pra esclarecer, tá bom? Pra fortalecer a nossa amizade, menino, menina! Pois vai lá e arrocha, vai, arrocha! Fala aí, a Rocha. Vamos ouvir o Pablo? Vamos? Prego e martelo pra você.

0: Raíssa aí a rodada, música vilinha, viu? E olha, você curtiu também aí. Você curtiu aí antes de ir, curtiu também Pablo, a música Prego e Martelo. Certo que o relógio, agora são 11 horas e 23 minutinhos. E olha, a gente vai aí para mais um bloco da previsão de hoje do horóscopo, tá bom? A gente agradece a você que tá juntinho com a gente, que se liga, que fica aí super conectada, tá certo? E agora a gente vai para o nosso segundo bloco da previsão de hoje. Vem comigo!
1: Leão, 22 de julho a 22 de agosto.
0: Sim, leoninos, olha, nesta quinta, se depender das estrelas, a sorte vai soprar em sua direção. E você tem tudo para incrementar seus ganhos. Sol e Mercúrio unem forças em sua casa da fortuna e prometem um período redondinho para encher a carteira. Quintou com boas vibes e chegou a hora de tirar proveito das suas qualidades para subir no conceito dos chefes. Viu? E progredir profissionalmente. Portanto, use e abuse dos seus talentos e da sua criatividade para se sobressair aí em suas atividades. Hoje as coisas vão caminhar como você espera e seu carisma ficará mais poderoso. De quebra, a temperatura deve subir a partir do final da tarde. A sensualidade vai comandar o jogo, da sedução na paquera e no romance. Números da sorte: 30, 36 e 27. A cor do dia é magenta.
1: Virgem, 23 de agosto a 22 de setembro.
0: Olá, virginianos! Bom dia, bom dia, bom dia! Torcendo por um dia de sorte e boas vibes, consagrados e consagradas. Então pode levantar as mãos para o céu e agradecer, porque é isso que o Sol e Mercúrio prometem. Eles somam energia em seu signo, realçam seus pontos fortes e abrem as portas do sucesso para você. Sim, interesses de trabalhos e assuntos cotidianos devem influenciar seus contatos durante boa parte do dia, mas depois o astral vai ficar mais próximo e carinhoso, sim, mais próximo e carinhoso com os seus queridos. Vocês se sentirão mais unidos. Emoções intensas devem marcar presença e a lua traz mudanças no final da tarde, dando sinal verde para você avançar na conquista. Namoro firme pode estar prestes a começar. Na vida a dois, não vão faltar romantismo e integração com o mozão. Eita, boa notícia! Números da sorte: 21, 12 e 18. A cor do dia é roxo.
1: Libra, 23 de setembro a 22 de outubro.
0: Oi, librinhos e librinhas! Olha, quintou com altos e baixos e você convém cuidar com mais carinho e atenção do organismo, bebê. Sol e Mercúrio formam conjunção e em seu inferno astral e avisam que será preciso pegar mais leve para não afetar seu bem-estar físico e mental. Evite excessos e procure se poupar. Por outro lado, a lua permanece em seu paraíso até o meio da tarde e deixa sua sorte turbinada nos assuntos que envolvam dinheiro, um pix também aí, ou uma graninha que nem esperava por agora pode chegar até suas mãos, tá? Seus encantos estarão em evidência, mas mesmo assim, seu comportamento pode ficar mais retraído. Vença a insegurança e não tenha receio de se aproximar do crush. Relação a dois, mais íntima e acolhedora. Números da sorte: 23, 35 e 53. A cor do dia é bege.
1: Escorpião, 23 de outubro a 21 de novembro.
0: Olá, escorpianjos! Olha, hoje quinta-feira, essa quintona. O Sol fecha parceria com Mercúrio e deixa seu jeito mais sociável e descontraído. Sinal de que você tende a ocupar o centro das atenções e vai brilhar mais nos contatinhos em geral, viu? O celular deve lotar de notificações e novas amizades podem brotar. Agora, a melhor notícia chega da Lua, que desembarca no seu setor mais positivo do seu horóscopo, a tardinha, dobrando assim sua sorte e seu bem-estar. O Didim pode vir para a sua conta bancária e você esbanjará energia. Se está na solteirice, bora pra pista. Hoje seu carisma vai ficar mais forte. Você pode despertar paixões e tem tudo para mudar o status. Na relação a dois, o clima é de grande companheirismo com o Love. Números da sorte, 55, 10 e 39. A cor do dia é goiaba. Oi, leõezinhos! Você do signo de Leão, Virgem, Libra e Escorpião. E aí, o que estão achando da previsão de hoje? Já a gente dá mesmo, viu? A gente dá aí a previsão de hoje dos signos de Sagitário, Capricórnio, Aquário e Peixes. Enquanto isso, a gente ouve um sucesso. A Lua, Evonei Fernandes e Alanzinho.

Interessante é o nome da música, Ferrugem. Olha, você curtiu também 7 milhões. Essa também é boa. Você curtiu ainda a música Lua? A Lua com Evonei Fernandes e Alanzinho. Aqui assim, aqui você fica de coração partido, aqui você remenda o coração, aqui você dança, você pula, você recorda, enfim, tudo isso e muito mais aqui da Rádio Mania BHS, 92,5 FM. E aqui também você fica por dentro da previsão de hoje do seu horóscopo.

0: Isso.
1: Sagitário, de 22 de novembro a 21 de dezembro.
2: Olá, sagitarianos! Olha, quintou e hoje você vai esbanjar energia para se destacar, Sagita. Sua vitalidade física e mental fica em ótima forma. Ué, não passou lá em casa, não. Essa ótima forma não passou lá em casa. É isso aí. É, vai faltar, não vai faltar disposição para pegar firme em suas responsabilidades. Confie em suas competências e mostre o que sabe fazer para a sua chefia, viu? Melhorias podem ser alcançadas e o período é indicado para negociações salarial. Sim, quem quer reforçar a renda pode pegar um extra, mas tudo vai depender do grau de esforço e dedicação. Então, vá à luta. Sol e Mercúrio animam os contatinhos e revelam que você vai ficar mais popular. Pode até despertar o interesse de alguém que é alvo de muita paquera. O romance vai ficar mais íntimo e acolhedor a partir do final da tarde. Números da sorte: 15, 33 e 53. A cor do dia é branco.
1: Capricórnio, 22 de dezembro a 20 de janeiro.
2: Capricornianos! Eita, meus amores! Sol e Mercúrio convidam a se arriscar fora da sua zona de conforto, a buscar novas experiências. O momento é propício para começar um novo projeto ou atividade que pode trazer muita realização. Finanças estimuladas, sobretudo até o meio da tarde. Os astros também revelam que o dia é ideal para sair da bolha de redes sociais, fazer coisas diferentes com seus queridos ou conhecer outras pessoas. Hoje há ótimas chances de diversificar seus contatos e ampliar seu círculo de amizade. Ligue o radazinho e corre para a pista, consagrados e consagradas. Os caminhos se abrem para você encontrar alguém com potencial para ser sua alma gêmea. Sim, com o Love, as afinidades devem ficar cristalinas e a sintonia será total. Números da sorte: 09, 57 e 12. A cor do dia é violeta.
1: Aquário, 21 de janeiro a 19 de fevereiro.
2: Aquarianos e aquarianas, tem alguém aí? Hein? Mercúrio soma forças com o sol e revela que você vai quintar de boas vibes no serviço. Hoje sua inteligência e capacidade de concentração ficam tinindo e você deve produzir além do esperado. Também vai contar com vigor e ótima resistência na saúde. Hoje a lua dá tchauzinho para o seu signo, mas muda para o setor do dinheiro e enviará bons estímulos para os seus interesses materiais a partir da tarde. Confie em seu instinto ao lidar com as finanças e aproveite as oportunidades que devem surgir, pois pode sair no lucro. Números da sorte: 09, 54 e 30. A cor do dia é azul.
1: Peixes, 20 de fevereiro a 20 de março.
2: Meus piscianos de plantão, hoje quinta-feira, olha gente, fim de semana chegando, é hora de se concentrar no serviço e agir com determinação para atingir suas metas. Se tiver dúvidas, basta confiar em seus instintos, pois a intuição será a melhor conselheira. No fim da tarde, vai se destacar mais. Sol e Mercúrio mandam vibes generosas e prometem ótimo entrosamento com as pessoas do seu convívio. Com sua simpatia, comunicação e seu jeito carinhoso, você saberá alegrar e agradar quem tiver por perto. O romance fica blindado, já quem está na solteirice precisará ter um pouco mais de paciência. A lua ingressa em seu signo às 16h04. E aí sim, os contatinhos vão fervilhar. As inibições vão cair por terra e os seus contatos virão à tona. os seus encantos, perdão, e seus encantos virão à tona. Sinal de que vai atrair muita paquera, viu? Números da sorte: 27, 36 e 54. A cor do dia é azul. É isso aí, alô Sagitário, Capricornianos, Aquarianos e Piscianos. Olha, a gente acabou de dar aí a previsão de hoje do horóscopo. Amanhã, sexta-feira, tem muito, muito, muito mais. 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Olha só, lembrando que estamos nessa vibe, vamos ouvir outra de Romeu? Vamos lá ouvir uma, no caso, de Romeu. Curando outra!

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1: É papo!
2: Pelo amor de Deus, não solta esse bloco não, vou coruja. Rapaz. Rapaz, pelo amor de Deus, não solta esse bloco não.
3: É o canalha!
4: É o canalha!
3: É o canalha!
1: Isso!
3: E acha aí, ó!
5: Ora, e que nascer?
3: Tu cheira? Tu cheira? Depende. Depende. Tu cheira? Tu cheira? Depende. Depende.
1: Se tiver lisinha, raspadinha, cheirosinha.

0: pista. Botei a primeira, joguei a segunda, quebrou de terceira, você passa mal.
1: Putaria organizada! É, olha, você curtiu também aí Águas de Chuva. Com Silvano Salles. E curtiu também Romeu, a música Curando Outra. E olha, a gente vai ficando por aqui, tá? Te agradecendo pela companhia e prometendo voltar amanhã, a partir das 10 horas. Nós estaremos por aqui, se Deus quiser, com mais um programa Super Manhã pra você. Mas não esqueça de continuar grudadinho aqui na Rádio Mania BHS e acompanhando a nossa programação. Tchau, tchau, até amanhã, se Deus quiser.
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3: 11:58.
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5: Nesta quarta e quinta-feira, o Banco do Brasil realiza um mutirão para financiamentos de veículos voltados para o trabalho e geração de renda no Maranhão. A iniciativa é voltada para motoristas de aplicativos, taxistas, entregadores, mototaxistas e motofrentistas. O financiamento pode ter prazo de até 72 meses, com carência de até 6 meses. As taxas são de 0,91% ao mês para mulheres e 0,99% também ao mês para homens. Dois suspeitos foram baleados após um confronto com policiais na tarde dessa terça-feira na cidade de Rosário, na região do Munim. A polícia foi até um galpão abandonado, apontado como possível ponto de encontro de integrantes de uma organização criminosa. O imóvel fica em uma área de difícil acesso, cercada por vegetação, córregos e terrenos alagados. Durante a abordagem, dois homens teriam reagido à ação policial quando foram baleados. Estas e outras informações você confere aqui, na sua emissora e no portal centraldenoticiasbrasil.com.br.
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1: 1 hora.
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4: Estudantes dos ensinos fundamental e médio de todo o país têm até 1º de setembro para se inscrever na Olimpíada do Tesouro Direto de Educação Financeira. O objetivo da competição é promover o conhecimento e incentivar a educação financeira desde cedo, preparando os estudantes para o futuro. O formato da competição é semelhante ao de outras Olimpíadas, como a de matemática das escolas públicas. Os participantes fazem as provas nas próprias instituições onde estudam e o conteúdo é adaptado à série que estão cursando. No caso da Olimpíada do Tesouro Direto de Educação Financeira, há a opção de provas presenciais ou online. A aplicação dos exames ocorre entre 8 e 12 de setembro. A premiação em títulos do Tesouro tem valor correspondente ao desempenho do estudante. Além disso, os professores e as escolas também são premiados. No caso das instituições de ensino, a quantia pode chegar a R$100 mil para melhorias da infraestrutura da unidade, como laboratórios de informática, robótica ou ciências e bibliotecas digitais, além da aquisição de aparelhos de ar-condicionado. No ano passado, mais de 1.700.000 estudantes participaram da Olimpíada. A inscrição é gratuita e pode ser feita no site da competição, onde também estão disponíveis as regras. O endereço é olitef.com.br. Com informações da Agência Brasil, da Rádio Nacional no Rio de Janeiro, Priscila Tereza.
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1: 1:13.
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0: licença, por gentileza, vá.
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2: Silvano Salles, o cantor.

0: 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Informa a hora certa. 1:35.
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0: Deus, não machucou? 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
2: 2 horas.
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4: A taxa das blusinhas e a PEC 6x1 devem entrar na pauta de uma reunião marcada para esta quarta-feira no Palácio da Alvorada. Será um almoço com o presidente Lula e os presidentes do Senado, Davi Alcolumbre, e da Câmara, Hugo Mota. A ideia é garantir a votação da medida provisória que acabou com a taxa de 20% sobre as pequenas compras internacionais, antes que a MP perca a validade agora no dia 8 de setembro. A proposta ainda está na comissão mista, que deve se reunir na terça-feira para definir o relator. Só depois é que vai para o plenário das duas casas. Outro assunto que deve estar no cardápio do almoço no Alvorada é a PEC 6x1. O relator senador Omar Aziz, do PSD do Amazonas, vai disponibilizar o relatório aos colegas da Comissão de Constituição e Justiça nesta quinta-feira. Deverá ser o mesmo texto aprovado na Câmara, sem alterações. Isso, segundo ele, para dar agilidade na votação.

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1: Senado Federal, a Câmara aprovou em um dia. Votou em primeiro turno, fez quebra do interstício e votou em segundo turno.
2: Para o Congresso, redução de 44 para 42 horas e 12 meses depois, chegando a 40 horas. Isso tudo, segundo o relator Omar Aziz, poderá ser feito na própria quarta-feira. A oposição se prepara para atrasar a análise e fazer a obstrução. A previsão é de um pedido de vista, prazo que pode ser de algumas horas ou até de 5 dias. Da Rádio Nacional em Brasília, Priscila Mazenotti.
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3: Essa é nossa, bebê. Davidson Ferraz.

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0: Valeu, Pachecão.
1: Valeu, Pachecão.
0: Thales Pacheco.
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3: Não tem jeito, né, cara? 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

0: gente. Muito obrigado.
1: Tamo junto.
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0: 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Meu,
1: tô normal.
0: Tá normal.
1: Bora.

0: moral. 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
1: Esse game a gente sabe jogar, Dani.
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2: 3:59.
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2: O prazo para renegociação de dívidas com as facilidades do Desenrola Fies vai até o dia 16 de setembro. O programa concede descontos e condições melhores para pagamento àqueles que se endividaram ao contratar o Fundo de Financiamento Estudantil, que oferece o financiamento àqueles que desejam ingressar em uma instituição privada de ensino superior. Após a formatura, o estudante precisa devolver o dinheiro pago pelo governo, com juros baixos e condições facilitadas, dentro do limite de renda do beneficiado. Desta vez, a renegociação é direcionada para os contratos do FIES firmados até 2017, que estavam na fase de amortização em 4 de maio de 2026, período em que os estudantes começam a pagar o valor principal do financiamento e os juros acumulados para quitar a dívida após o término da faculdade. A adesão à renegociação de dívidas da graduação deve ser feita diretamente com o Banco do Brasil ou a Caixa Econômica Federal, responsáveis pelos contratos do FIES. Vale ressaltar que estudantes que ingressaram no programa a partir de 1º de janeiro de 2018 e aqueles com contratos já nas fases de uso do financiamento ou de carência não podem realizar a renegociação. Com informações da Agência Brasil, sob supervisão de Vitória Elizabeth, da Rádio Nacional no Rio de Janeiro, João Barbosa.
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2: 4:01.

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1: 4:12.
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1: 4:12.

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1: 4:29.
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0: essa música é nossa, viu? Coroa da Lancha. Novo sucesso, Gabriel Príncipe dos Paredões. Simbora, estoura o print.
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1: 4h42.
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1: 4h56.
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1: De 1º de setembro a 31 de janeiro, está proibido o uso de fogo em todo o Maranhão para limpeza e manejo de terreno. O anúncio foi feito nesta terça-feira pelo governador Carlos Brandão. A medida tem caráter preventivo e busca reduzir os riscos de queimadas e incêndios florestais durante um período de maior vulnerabilidade ambiental. Na cidade de Caxias, 3 espingardas, uma pistola calibre .40 e um revólver calibre .38 foram apreendidos durante uma operação realizada na manhã desta terça-feira. As apreensões são frutos de investigações feitas após suspeitos exibirem armas nas redes sociais. Duas pessoas que não tiveram suas identidades reveladas foram conduzidas à DENARC para prestar esclarecimentos. Estas e outras informações você confere aqui, na sua emissora e no portal centraldenoticiasbrasil.com.br.
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1: 5:26.
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2: Essa dói, companheiro.

0: E se ele disser que aquele chaveiro que eu te mostrei na loja tinha pra mais de 200?
1: Oxi, eu achando que eu tava dando em cima da mulher que tu ama, pô.
0: Mas homem, mas será que ela era mesmo?
1: E era o que, João? Você tá ficando doido?
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5: Nesta quarta e quinta-feira, o Banco do Brasil realiza um mutirão para financiamento de veículos voltados para o trabalho e geração de renda no Maranhão. A iniciativa é voltada para motoristas de aplicativos, taxistas, entregadores, mototaxistas e motofrentistas. O financiamento pode ter prazo de até 72 meses, com carência de até 6 meses. As taxas são de 0,91% ao mês para mulheres e 0,99% também ao mês para homens. Dois suspeitos foram baleados após um confronto com policiais na tarde dessa terça-feira na cidade de Rosário, na região do Munim. A polícia foi até um galpão abandonado, apontado como possível ponto de encontro de integrantes de uma organização criminosa. O imóvel fica em uma área de difícil acesso, cercada por vegetação, córregos e terrenos alagados. Durante a abordagem, dois homens teriam reagido à ação policial quando foram baleados. Estas e outras informações você confere aqui, na sua emissora e no portal centraldenoticiasbrasil.com.br.
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7: 6:01.

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1: 6h29.
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0: taxa das blusinhas e a PEC 6x1 devem entrar na pauta de uma reunião marcada para esta quarta-feira no Palácio da Alvorada. Será um almoço com o presidente Lula e os presidentes do Senado, Davi Alcolumbre, e da Câmara, Hugo Mota. A ideia é garantir a votação da medida provisória que acabou com a taxa de 20% sobre as pequenas compras internacionais, antes que a MP perca a validade agora no dia 8 de setembro. A proposta ainda está na comissão mista, que deve se reunir na terça-feira para definir o relator. Só depois é que vai para o plenário das duas casas. Outro assunto que deve estar no cardápio do almoço no Alvorada é a PEC 6x1. O relator senador Omar Aziz, do PSD do Amazonas, vai disponibilizar o relatório aos colegas da Comissão de Constituição e Justiça nesta quinta-feira. Deverá ser o mesmo texto aprovado na Câmara, sem alterações. Isso, segundo ele, para dar agilidade na votação. A previsão é a de que a leitura seja feita na CCJ na reunião de quarta-feira, quando haverá o esforço concentrado. E ainda na quarta, votação em dois turnos no plenário. O ministro Guilherme Boulos, da Secretaria-Geral da Presidência, garante que vai dar tempo, assim como foi na Câmara, de votar tudo num dia só.
1: Plenário, não estou falando só da CCJ, não. A nossa expectativa é ter o fim da 6x1 promulgado antes das eleições. Mas, uma vez aprovada no plenário do Senado Federal, a Câmara aprovou em um dia. Votou em primeiro turno, fez quebra do interstício e votou em segundo turno num único dia.
0: A proposta aprovada na Câmara prevê o fim da escala de 6 dias trabalhados para 1 de folga e a redução da jornada de trabalho de 44 para 40 horas semanais de forma escalonada. 60 dias depois da promulgação pelo Congresso, redução de 44 para 42 horas e 12 meses depois, chegando a 40 horas. Isso tudo, segundo o relator Omar Aziz, poderá ser feito na própria quarta-feira. A oposição se prepara para atrasar a análise e fazer a obstrução. A previsão é de um pedido de vista, prazo que pode ser de algumas horas ou até de 5 dias. Da Rádio Nacional em Brasília, Priscila Mazenotti.
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3: 7:02.
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0: Sucesso, bichona.
1: Obrigado.
2: Sucesso, meus amigos. César Velotti, Fabiano, faz barulho pros meninos aí, gente.
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4: Fred Fabrício, Cleiton Romário, etapa no volante agora.
5: Agora a playlist é só os bravos.

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0: mais animais são esses?
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0: O prazo para renegociação de dívidas com as facilidades do Desenrola Fies vai até o dia 16 de setembro. O programa concede descontos e condições melhores para pagamento àqueles que se endividaram ao contratar o Fundo de Financiamento Estudantil, que oferece o financiamento àqueles que desejam ingressar em uma instituição privada de ensino superior. Após a formatura, o estudante precisa devolver o dinheiro pago pelo governo, com juros baixos e condições facilitadas, dentro do limite de renda do beneficiado. Desta vez, a renegociação é direcionada para os contratos do FIES firmados até 2017, que estavam na fase de amortização em 4 de maio de 2026, período em que os estudantes começam a pagar o valor principal do financiamento e os juros acumulados para quitar a dívida após o término da faculdade. A adesão à renegociação de dívidas da graduação deve ser feita diretamente com o Banco do Brasil ou a Caixa Econômica Federal, responsáveis pelos contratos do FIES. Vale ressaltar que estudantes que ingressaram no programa a partir de 1º de janeiro de 2018 e aqueles com contratos já nas fases de uso do financiamento ou de carência não podem realizar a renegociação. Com informações da Agência Brasil, sob supervisão de Vitória Elizabeth, da Rádio Nacional no Rio de Janeiro, João Barbosa.
1: Daqui a pouco, outras informações. 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
2: 8:01.
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1: 8:16.
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1: 8:35.
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Estudantes dos ensinos fundamental e médio de todo o país têm até 1º de setembro para se inscrever na Olimpíada do Tesouro Direto de Educação Financeira. O objetivo da competição é promover o conhecimento e incentivar a educação financeira desde cedo, preparando os estudantes para o futuro. O formato da competição é semelhante ao de outras Olimpíadas, como a de matemática das escolas públicas. Os participantes fazem as provas nas próprias instituições onde estudam e o conteúdo é adaptado à série que estão cursando. No caso da Olimpíada do Tesouro Direto de Educação Financeira, há a opção de provas presenciais ou online. A aplicação dos exames ocorre entre 8 e 12 de setembro. A premiação em títulos do Tesouro tem valor correspondente ao desempenho do estudante. Além disso, os professores e as escolas também são premiados. No caso das instituições de ensino, a quantia pode chegar a R$100 mil para melhorias da infraestrutura da unidade, como laboratórios de informática, robótica ou ciências e bibliotecas digitais, além da aquisição de aparelhos de ar-condicionado. No ano passado, mais de 1.700.000 estudantes participaram da Olimpíada. A inscrição é gratuita e pode ser feita no site da competição, onde também estão disponíveis